0: até que ponto? E quando se está no jejum, deve-se tomar água com sal? Que tipo de sal?
1: Agora vou começar pelo sal. Sal só há um, cloreto de sódio. Porque depois é o sal daqui, é o sal da colá, é o sal de onde, o sal não sei o quê. Nós sabemos que tem muito menos toxinas, para não dizer pesticidas, para não dizer de mais diversos. Produtos já vêm na água das chuvas e, com o seguinte, a água do mar está enquinada e quando se faz sal, metais pesados, etc. A flor de sal é de todos o sal que nós precisamos consumir o melhor. Alguns sais, se não estiverem muito expostos à chuva, chamado sal do interior da terra, mas é preciso não estar exposto à chuva, senão fica na mesma, também intoxicado. Porque assim das pessoas têm o sal dos Himalaias, o sal daqui, o sal dali, o sal da qua. O sal é tudo igual, é cloreto de sódio, pode estar mais ou menos intoxicado. Garantidamente, a flor de sal é daquilo que mais, nós temos mais garantias de ter menos metais pesados. E, porque normalmente estes pesticidas, etc., são mais densos. E como são mais densos, na flor de sal, que é aquela que está à superfície, o resto está para baixo, está para o sal, e assim não são tão intoxicados. Agora vamos falar do jejum, como disse muito bem, jejum intermitente. É uma forma de purificarmos o organismo, porque nós andamos a comer demais. Temos pequeno almoço, temos almoço, temos lanche, temos jantar e temos ceia e petiscos por meio. Isto é o que muita gente está a fazer, para outros que está a passar em fome. Mas isso é outro sim, questões que não vêm hoje para aqui. E o que é que acontece? Eu ainda não vi nenhuma gaivota com relógio de pulso para ter horas de refeições. Esta ideia das refeições foi instituída pela era industrial porque era preciso homens e máquinas andarem ligados e, por conseguinte, estabeleceu-se que às tantas horas paravam as máquinas para as pessoas comerem, às tantas e às tantas astas. Hoje em dia continuamos a fazer isso. Já ultrapassamos a era industrial há que temos. Como se come demais, depois é preciso fazer jejum. E também como se come erradamente, também é preciso purificar o organismo. Caso contrário, não seria necessário fazer jejum. Mas nós sabemos que os animais fazem jejum quando não têm comida. E nós temos que olhar para a natureza como é que todos os outros seres que andam aqui à nossa volta se comportam. Porque eles estão programados. A natureza programou aquilo de uma forma incrível. Basta nós não distorcermos a natureza.
0: Mas o jejum intermitente, quantas horas é que temos de estar sem comer rigorosamente nada?
1: Pode ser uma refeição, como pode ser intermitente, porque aquilo não é para fazer uma série de dias, é para fazer hoje ou amanhã, depois faz hoje e amanhã ou faz depois de amanhã. É intermitente, não é contínuo. Por isso é que tem o valor intermitente. O período e o tempo de intermitência varia consoante a vontade de cada um. Não há valores. Pode ser um jejum intermitente que só comemos uma refeição, como pode ser um jejum intermitente que vamos reduzir, por exemplo, a refeição da noite. Quiçá, o pequeno almoço. Eu acho que está errado. Todos os animais, quando se levantam, comem. Conseguindo fazer jejum ao pequeno almoço, acho que está errado.
0: Há quem afirme que quando nós fazemos o jejum durante mais de 12 horas, vamos consumir a gordura que está em excesso, mas também a prevenção do cancro, porque o organismo começa a comer as células velhas.
1: Ora, nem mais. Por conseguinte, o não comer exageradamente é que nós estamos a fazer a prevenção. Por conseguinte, a primeira coisa que as pessoas deviam fazer é não comer exageradamente a cada refeição. Porque se nós comermos apenas um alimento em cada refeição, nós ao fim de 4 ou 5 peras, estou aqui a dar um exemplo, estamos saciados. Mas nós vamos depois meter outro alimento em cima. Se nós estivéssemos na natureza, só comíamos um alimento cada vez. Ou seja, tu começa a postar errado, é logo como é feita a refeição. Agora vem a espinha, depois vem o peixe e depois a carne e, no fundo, a sobremesa. Foi tudo errado. Se nós estivéssemos na natureza, só comíamos uma refeição. Era aquilo que estava à mão. E ficávamos saciados. Nós, ao metermos alimentos diferentes, vamos permitir e dar informações ao cérebro que cabe mais qualquer coisa que já não devia lá ter entrado. Pois então é preciso fazer o jejum para remendar as asneiras que andamos a fazer.
0: Então,
1: na medicina natural, nós olhamos para as causas e não para a doença. E, no, e na alimentação também é a mesma coisa. Mas vamos falar do jejum intermitente. Vamos primeiro fazer a asneira, que é para depois tentarmos tratar. O jejum também poderá fazer parte, não de uma forma quase diária, porque nós, se estivéssemos na natureza, nem todos os dias tínhamos, se calhar, facilidade em arranjar alimento. E nesse dia estávamos a fazer o jejum. Não interessa as horas. Ou seja, nós temos que olhar para o comportamento da natureza e não para aquilo que nós começamos a idealizar. O comportamento da natureza é muito importante. Bom, seguinte, fazer um jejum de 6 horas, de 12 horas ou de 24, de uma forma intermitente, hoje faz, amanhã não faz, no outro dia deixa de fazer, não há horas. Porque, ou seja, se a pessoa comeu demais, e se calhar durante umas horas depois não come, não vamos quantificar as horas. Tudo depende de cada situação e de cada caso. Vai, de facto, ajudar a que se dê o fenómeno da fagocitose, ou seja, o organismo comer aquelas células que estavam a degenerar, como disse há bocadinho muito bem. E comer gorduras, excessos de vírus, bactérias, porque o organismo, quando tem fome, vai comer aquilo que está a mais ou que não devia lá estar. Consinto o jejum tem vantagens neste sentido. Mas o que eu preferia fazer primeiro é não ter que chegar ao jejum obrigatório.
0: Então, e quando se está no jejum durante várias horas, muitas horas mesmo, é fundamental que ingerimos água e sal?
1: Ora bem, a água salgada é uma forma de enganarmos o sistema. Porque a água salgada vai-nos aumentar a tensão arterial. É por consciente a pessoa vai acelerar o sistema. E por consciente estamos a ultrapassar a nossa faculdade de estarmos horas sem comer.
0: Okay.
1: O que está errado. Estamos a manter uma substância que nós, os sais, nós precisamos deles. De vez em quando, pelo tipo de alimentação e de vida que levamos, precisamos de algum sal na comida, quando não vi nenhum leão com saleiro para pôr na carne.
0: Então, e água e bicarbonato de sódio? É diferente?
1: É, e muito menos.
0: Ah.
1: Na minha ótica, zero. Só quando há uma indigestão. Para quê? Para ir resolver e tapar o problema do excesso. Ou da má combinação dos alimentos.
0: Ok.
1: Quer dizer, é um produto que não se deve utilizar, a não ser para a geneira que andámos a fazer anteriormente.
0: Mas o bicarbonato de sódio não nos torna alcalinos?
1: Nós devemos alcalinizar através das folhas verdes, não por excesso de carne ou de peixe, por através dos frutos, quando muito através da água. A água ionizada é uma forma de nós nos alcalinizarmos. Essa é que é a forma correta de nos alcalinizarmos. Não é arranjarmos química para nos alcalinizarmos.
0: Ok. Correto. Bom.
1: Conseguimos alcalinizar para compensar as asneiras.
0: Certíssimo.
1: A forma correta é através das folhas verdes e da fruta. Esse é que são os... E quando são frutos ácidos, em salivar muito bem, não é tomar o sumozinho da limonada, que vai ajudar a queimar o estômago. Meter sim o sumo na boca, em salivá-lo, pode tornar alcalino.
0: Isto tanto com a laranja como com o limão?
1: Qualquer, os citrinos, normalmente, os frutos ácidos, devem ser todos ensalivados, até o abacaxi. Porque nós, durante milhares de anos, não tomámos sumos, mastigávamos o fruto. Nós temos sempre que olhar para como é o nosso comportamento, como é que foi há uns anos atrás. Agora, com a porcaria da civilização de 20 mil anos, inclusive, nós podemos alterar o que quer que seja. A única coisa que alteramos, eu costumo dizer, é o caminho para o gangadeiro.
0: Certíssimo. Ficamos então conversados sobre este tema. E agora, doutor, vamos falar sobre o rabanete.
1: Uma planta originária do Médio Oriente. É utilizada pelos povos do Mediterrâneo e, segundo relatos egípcios, chegaram até nós. Ele já era utilizado há mais de 3.500 anos, para dizer 4.000 anos antes de Cristo. Era produzida esta planta para alimento, mas nós temos muita coisa que podemos tirar a partir dele. Da parte aérea do rabanete, ou seja, das folhas, fazer a infusão ajuda a estimular o apetite e as funções digestivas do modo geral. Favorece também a diurese, combate as afecções da vesícula biliar, as obstruções hepáticas, ajuda a prevenir a formação de cálculos renais. As folhas maceradas e misturadas em óleo, por exemplo, de amêndoas, o óleo de amêndoas doces, como se costuma dizer, atuam contra a surdez, posto umas gotinhas no ouvido. Quanto às sementes, ajudam a exterminar vermes intestinais e a melhorar muitíssimo o aspecto da pele. Com os rabanetes, pode-se preparar um xarope fatiado com mel, por exemplo, ou açúcar amarelo mascavado, e que é ótimo para a tosse persistente. Devido à existência abundante de antioxidantes, o consumo regular de rabanete é um belíssimo protetor do cancro, sobretudo quando está ao cancro intestinal. Para terminar, é rica em potássio, ajuda a expelir pela diurese o sódio, que há bocadinho falámos, como um benefício considerável na diminuição da pressão arterial.
0: É da família é da família do nabo, não é?
1: Tem umas certas relações. É mais parecido com o rábano negro, o rabanete.
0: Ok.
1: Que para o grupo O é preferível em lugar do rabanete.
0: Então,
1: o rabanete é excelente para o A, o B. Ou seja, foram os povos do Mediterrâneo que tiraram muito partido dele porque é um grupo sanguíneo A.
0: Doutor, e hoje estamos conversados, não é?
1: E acho que já vai longo.
0: Exatamente, vai sim, senhor. Para a semana marcamos encontro, nesta mesma hora, neste mesmo local.
1: Foi um prazer estar consigo, com os nossos ouvintes, e obrigado. E até para a semana.
0: Até para a semana. Precisa de algum conselho? Tem alguma dúvida sobre a sua saúde? Então ligue ou envie mensagem para o 917-226580. Não esqueça de atender telefones que não seja este, pois, porque o Dr. Fernando Figueiredo nunca liga por este. Por isso esteja atento ao seu telefone, se por acaso nos enviou mensagem ou se ligou, porque depois o Dr. Fernando Figueiredo devolve a chamada, mas não por este contacto. Vamos em frente para a música.
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0: Estivemos na companhia primeiro de José Francisco, logo a seguir Tsunamis e agora o Minuto Verde.
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0: Planeta, só há um, lembre-se disso. Não há plano B, não, não. Temos que andar aqui até ao final, por isso o melhor é andarmos bem. Cuide de si, cuide dos outros, sempre com um sorriso.

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1: E aqui continuamos consigo de Pedra e Cal, com músicas novas, mas também com aquelas que nos dão saudade. Este é o mais recente trabalho de Marisa Monte.

0: como não podia deixar de ser, a linha Deco com a Isa Tudela.
1: Saudações a todos os consumidores que acompanham mais uma rubrica em parceria com a DEC Centro aqui na sua rádio. O Complemento Solidário para Idosos é uma prestação da Segurança Social, paga em dinheiro, criada para apoiar pessoas idosas com baixos rendimentos e ajudar a garantir uma maior estabilidade financeira. Se têm 66 anos e 9 meses ou mais de idade, no que diz respeito aqui também a uma pensão de invalidez ou se não beneficia da prestação social para a inclusão, vale a pena aqui verificar se reúne condições para beneficiar deste apoio. Portanto, destina-se aqui a quem reside em Portugal há pelo menos 6 anos consecutivos e apresenta rendimentos reduzidos. Os limites anuais de rendimento são de 8.040 euros para pessoas que vivam sozinhas e 14.070 euros para casais, desde que nenhum dos elementos tenha rendimentos superiores aos 8.040 euros. Na avaliação do direito do apoio, são considerados diversos rendimentos, como pensões, salários, rendimentos prediais e financeiros, património ou outras fontes de rendimento. O que vai receber, o valor aqui é calculado individualmente, correspondendo à diferença entre os rendimentos anuais do beneficiário e o valor de referência definido aqui para o complemento solidário de idosos, sendo pago em 12 prestações mensais. Por exemplo, aqui é uma pessoa que viva sozinha e que receba uma pensão de 450 euros por mês, de 14 meses, poderá ter direito a cerca de 145 euros mensais, desde que cumpra as restantes condições de acesso. O pedido para este apoio pode ser feito num serviço de atendimento da Segurança Social ou através da Segurança Social Direta. Os beneficiários deste complemento têm ainda acesso a outros apoios, como a comparticipação de medicamentos, apoios para óculos e próteses dentárias, consultas de saúde oral e acesso a tarifas sociais de eletricidade, gás, água e internet. Todos os anos, muitos consumidores em situação de vulnerabilidade cumprem os requisitos, mas desconhecem a existência deste apoio ou então assumem incorretamente que não são elegíveis. E, portanto, se os seus rendimentos são reduzidos, informe-se junto à Segurança Social. Um simples pedido pode traduzir-se aqui num reforço significativo do rendimento mensal e contribuir para uma maior qualidade de vida. O Gabinete de Proteção Financeira da DEC também está disponível para poder ajudar e apoiar e, por isso, contacte-nos através do 239-841-004 ou através do endereço eletrónico dec.centro@dec.pt. A DEC sempre consigo.
0: Se está de férias, desejamos que elas sejam fantásticas, que as possa aproveitar da melhor forma. Se está a trabalhar assim como nós, olhe, tem companhia.

0: Estamos na reta final deste ponto de encontro, por isso não vamos perder mais tempo e vamos já escutar a Isabel Costa.
1: Não deixa de ser injusto que viva na sombra e que o brilho dos holofotes incida sobre o carapau e a sardinha. Relegada para segundo plano, a cavala não desmerece elogios. Pelo contrário, trata-se de um peixe gordo, com interesse dietético elevado, que, por exemplo, está entre os maiores fornecedores alimentares de ácidos gordos essenciais do tipo ômega 3, a par do salmão e da sardinha. Devido à natureza dos nutrientes, é um dos nomes a escrever na lista das espécies de pescado, a constar da ementa diversificada da tão falada e fundamental alimentação saudável. Além de ostentar atributos nutricionais, a cavala é um peixe que não cria dificuldades na hora de preparar, dado que não tem escamas nem barbatanas proeminentes. O preço é outro ponto a favor. A relativa descrição da cavala explicará parcialmente ser vendida a um preço inferior quando comparada com outras espécies, como a sardinha. Da família do atum, a cavala abunda em águas portuguesas. Fugindo às temperaturas gélidas, não é frequentadora das zonas mais próximas dos polos. É um peixe que procura latitudes tropicais ou moderadas, como a costa portuguesa. É proibida a captura se apresentar um tamanho inferior a 20 cm. Adulta, a cavala não atinge meio metro. E os portugueses não detêm o exclusivo da preparação da cavala. Partilham esse território com muitos povos, entre os quais os japoneses e os sul-coreanos, conhecidos como os campeões mundiais das receitas deste peixe. Qualquer que seja a origem da inspiração, a cavala é suficientemente versátil para se ajustar, inteira ou em filetes, a uma caldeirada ou a um escabeche, a ser grelhada, frita ou alimada, ou ainda a enrolar-se em forma de sushi ou a deixar-se fatiar para um sashimi. Até para a semana!
0: E pronto, aproveitamos a boleia. Antes que nos atrasemos, vamos embora para voltarmos na próxima semana. Volta connosco, não volta? Ah, eu sabia! Obrigada desde já. Boas férias, se for o caso. Se está a trabalhar como nós, não desespere. Elas vão de chegar. Se já foram, hão de voltar. Assim como nós, que estaremos consigo para a semana. E não se esqueça de ser feliz.
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São 7 horas. 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

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São 9 horas. 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

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São 3 horas para ouvir.

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0: 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São 5 horas. 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

há um mistério. Há um mistério que me embala e adormenta, que sustenta ainda a vontade de equilíbrio, a igual o medo velho que me trai cega, a tentação de largar no chão o corpo moído, deixar esquecido, inerte-se cada sonho. Um resto de memória chama, a alma acorda, rasga a tormenta e a tontura, exige um passo extra em esforço, prepara-se cansada à mais dura viagem, porque amanhã é com certeza outro continente. Margarida Faro, em Outros Conflitos, edições escutadas 2022.

pastelaria. Afinal, o que importa não é a literatura, nem a crítica de arte, nem a câmara escura. Afinal, o que importa não é bem o negócio, nem o ter dinheiro ao lado de ter horas de ócio. Afinal, o que importa não é ser novo galante. Ele há tanta maneira de compor uma estante. Afinal, o que importa não é ter medo, fechar os olhos frente ao precipício e cair verticalmente no vício. Não é verdade, rapaz? E amanhã há bola. Antes de haver cinema, madame, Blanche e Parola. Que afinal, o que importa não é haver gente com fome, porque assim como assim, ainda há muita gente que come. Que afinal, o que importa é não ter medo de chamar o gerente e dizer muito alto ao pé de muita gente: gerente, este leite está azedo. Que afinal, o que importa é pôr ao alto a gola do peludo à saída da pasteleruda, da pastelaria. E lá fora, lá fora, rir de tudo, no riso admirável de quem sabe e gosta. Ter lavados e muitos dentes brancos à mostra. Mário Cesarini, em discurso sobre a reabilitação do real cotidiano.

a costureira do destino. Entre finos fios de destinos entrelaçados, a agulha da existência tecia os seus pontos no vácuo. Entre finos fios e destinos entrelaçados, a agulha da existência tecia os seus pontos no vasto tecido do tempo. As linhas da vida clamavam por mãos habilidosas, ansiosas por se cruzarem em tramas intricadas. Assim nasceu o sereno ofício da costureira do destino. Com agulha afiada, dedos recortavam retalhos da realidade para, com maestria, costurá-los com sutileza e ternura. A harmonia entre tecido e linha era a música que embalava o ateliê noturno. Era ali, na penumbra da lua, que vidas ganhavam formas e sonhos se perdiam nas obras do tempo. Cada ponto, meticulosamente calculado, era a marcação de um instante único, revestido de sonhos e esperanças. Na mente da costureira fluíam ideias, como um rio incessante, baralhando o roteiro da existência, enquanto as linhas dançavam nas suas mãos. Nas linhas verticais encontravam-se amores intensos, entrelaçados em abraços e juras eternas, costuras que uniam almas e fundiam corações na dança inesquecível. Os diálogos do destino desenhavam sorrisos e lágrimas, enfeitiçando as histórias de amantes e construindo o balé do eterno romance. Já nas linhas horizontais percorriam-se caminhos entrelaçados, alinhavando corpos errantes que vagavam entre o tecido prateado do tempo. Ali, os passos de cada ser entrelaçavam-se, criando a coreografia das vidas solitárias que se encontravam em instantes fugazes e se ligavam para sempre. Entre tons pastéis e vibrantes, a costureira tecia outras histórias. Bordava sentimentos que escapavam do alcance humano. Cores revelavam confissões veladas, enquanto texturas transmitiam segredos nunca revelados. Era como se a própria vida se desdobrasse em mantos voaçantes e fossem costurada em cada fio que escorria pelas mãos divinas. Ao amanhecer, o ateliê adormecia como se o tempo insistisse na pausa da criação. A costureira, exausta, descansava em sonhos, onde o mundo era apenas um grande pano nas suas mãos. O sol iluminava a tela e, de repente, tudo voltava a agitar-se. E assim, entre pontas e laços, a vida desvendava-se, juntando pedaços perdidos e costurando caminhos, almas e corações. A costureira do destino conhecia o segredo da eternidade ao desenhar cada curva no pano do tempo. Uma trama sutil e imortal que conecta todas as vidas e entrelaça o universo do todo harmónico. António Manuel Palhinha.

Abrimos emissão em termos musicais com a voz de Madonna, depois Louis Armstrong com Everybody Love Me Baby, ainda o tema All Your Love, I Miss Loving, e Tina Turner, My Baby, Brian Ferrer com Slave to Love e The Police, Every Breath You Take, ainda Sailing de Rod Stewart e Vai Aqui com Deus, Don't Break My Heart, You Make Me Feel Brand New para Simply Red. Vamos ainda, ouvimos também Moment of Glory para os Scorpions. Vamos fechar as contas de hoje, nesta primeira hora, com Robbie Williams e o tema Angels. Voltamos a marcar encontros para a segunda hora. Até já!

0: 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São 6 horas. 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

Desconhecida. Ela, seus braços vencidos, nós em procura do mar, caminhos brancos, compridos, que conduzem ao luar. Se ao meu pescoço os enrola, eu julgo com alegria que trago ao pescoço o dia como se fosse uma gola. O luar, lâmpada acesa, para alumiar a princesa que em meus olhos causa alarde. E o dia, longe, esquecido, é um lençol estendido numa janela da tarde. Poema de Alfredo Guisado, em Antologia Poética.

Ela em meu sonho. Ela vivia num palácio mouro, nas arpas, os seus dedos a espreitarem como pajens curiosos, a afastarem os cortinados, todos fios de ouro. As suas mãos, tão leves como as aves, ora fugiam voletantes, frias, ora pesam trêmulas suaves nas cordas a sonhar em melodias, e os sons que ela tangia aos seus ouvidos chegaram receosos de senti-la, voltavam a não ser nunca tangidos. Aquela, as suas mãos, as harpas de ouro, não eram mais do que um supor ouvi-la e o meu julgá-la num palácio mouro. Alfredo Guisados, em Antologia Poética.

Outrora. Outrora, alguém olhou com os meus olhos e alguém sentiu também com os meus sentidos. Alguém fui eu em sonhos derruídos. Alguém viveu de mim entre os teus olhos. Por isso, se me vejo, me conheço de me ter visto outrora no meu eu. O meu passado é tudo que adormeço, tudo que envolve em mim e me esqueceu. E as minhas mãos que no teu sonho exaustas. Perdão. E no teu sonho. E as minhas mãos que no teu sonho exaltas, outrora para Deus as elevei, não tocavam em Deus, eram mais altas. Minha presença é a alma que se ausenta e o meu passado que ante mim deixei, uma cadeira onde ninguém se senta. Alfredo Guisado, em ânfora.

I Celebrate My Life For You, de Pablo Brisson e Robert Fleck. Ainda Queen, Love of My Life. Por cá passou também Century com Lover Why. E Pink Floyd's Hey You. Também ouvimos Black, Wonderful Life. Por que não? Souvenir dos Orchestra Manoeuvres in the Dark. Passou também por cá o Chris Berg com Lady in Red e ainda The Unleak com Human. Ouvimos ainda Jim Diamond, I Should Have Known Better. Também mais um daqueles sucessos, Joe Cocker e Journey Fairworm com Up Where We Belong e este The Righteous Brothers com Unchained Melody. Nós concluímos esta nossa emissão de hoje do programa Imaginário. Vamos embora. Claro, voltamos no próximo sábado. Espero que tenha sido um programa do vosso inteiro agrado. Daí que vos reservei dois temas para fechar as contas do dia de hoje. Vou concluir com o tema Heaven, de Bryan Adams, e vamos concluir com Paul Young, Every Time You Go Away, You Take a Piece of Me. Boa noite, boa semana.

0: São 7 horas.
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0: 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São 8 horas. 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

0: Melhor Corpo, nova entrada no Top 10 Super Kizomba e para a 10ª posição. Agora tempo de recordação com Filomena Maricoa e Yuri da Cunha com Sem Segredos. Estávamos em 2019 e este foi o nosso super clássico para hoje. 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

0: Início de sequência ao som dos Reis do Samba com o angolano Daniel, ou Daniel Nascimento, em Leva com Ele. E final de sequência com o DJ Gunby, de origem francesa, com mais uma novidade que é a nossa estreia. Guerra Suave, um tema para ouvir na nossa SoundCloud. Com agradecimentos óbvios e merecidos para o DJ Gunby pelo envio deste novo tema. Obrigado e continuação do super trabalho.
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0: nosso powerplay para esta semana, diretamente de Moçambique, duas grandes vozes. Filomena Maricoa, que hoje já tínhamos recordado no Super Clássico, mas aqui nesta novidade, com a participação de Luki. Desculpa. E amanhã voltaremos a estar juntos, porque juntos somos mais fortes. Obrigado e tenham uma super semana. 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

0: 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São 9 horas. 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

Estamos a abrir mais 60 minutos de música com curiosidades na tua rádio. Eu sou o Gabriel Antunes e ao longo da próxima hora trago-te 60 minutos de música em boa onda com curiosidades pelo meio. Curiosidades daquelas que não fazem propriamente avançar o teu mundo, mas olha, lá que é bom saber, é. Caso pretendas me contactar, podes fazê-lo por mail, é uma das formas. Mails para ondadogabriel@gmail.com. ondadogabriel@gmail.com. Também disponibilizo um número de telefone por onde podes mesmo mandar mensagens através do WhatsApp, por exemplo. Já te vou dizer mais daqui a pouco qual é esse número. 60 minutos de música em boa onda com curiosidades pelo meio. Vamos lá.

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São 60 minutos de música com algumas curiosidades na tua rádio. Curiosidades como esta, por exemplo. Sabias que os mais jovens pais do mundo de sempre aconteceu em 1910 na China? E então toma bem nota, um tinha 8 anos e o outro tinha 9 anos. É o registro dos mais jovens pais do mundo. 60 minutos de música e curiosidades na tua rádio.

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1: São 60 minutos de música em boa onda com algumas curiosidades pelo meio, daquelas que não fazem propriamente, não contribuem propriamente para avançar o teu mundo, mas lá que é bom saber é. Sabias que as borboletas provam com as patas? As patinhas das borboletas, as borboletinhas, servem também a provar.

0: E tu conduzes bem. Parabéns.
1: Tá bem, pronto.
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0: Não percas, já daqui a pouco temos o nosso espaço. Não há uma sem duas. São duas das antigas a tocar na tua rádio.

música e curiosidades na tua rádio. Dua Lipa. Curiosidades como esta, por exemplo. Sabes o que quer dizer karaoke em japonês? Segue agora lá para a rádio. Não a querer dar aulas de japonês. Mas já te interrogaste o que quer dizer karaoke em japonês. Pois é. Karaoke em japonês quer dizer orquestra vazia. Portanto, vazia de vozes, não é? Porque as músicas estão lá. Mas, portanto, traduzindo assim rapidamente, é orquestra vazia.

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1: Hey, this is Christina Aguilera.
2: Hey, ele deixou de fazer parampampam muito cedo. Pronto, andava à espera que ele parasse tão depressa. O parampampam.
3: Hey, this is Adam from Maroon 5.
2: Parampampam. Bom, vem aí o nosso espaço. Não há uma sem duas. Parampampam.
4: What's up, y'all? This is Alicia Keys, and this right here is And It's All About the Music.
2: São duas das antigas, duas das velhinhas, mas boas. É porque...
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2: Já dizia a minha querida avó que era nas panelas velhas que ela fazia as boas sopas. E eu testemunhei isso, tive a felicidade de testemunhar que as panelas antigas têm uma belíssima qualidade. Então as músicas também. Esta é a conclusão. Ah, isso é pior, não é? Começamos com Phil Collins. Lembra-se-te? Um dos muitos sucessos de Phil Collins.

São tantos, mas tantos, os sucessos de, quanto a mim, um dos maiores monstros sagrados da música mundial. Estamos a falar de Phil Collins. E depois da primeira, chega a segunda, pois, porque aqui connosco é assim, não há uma sem duas. São duas daquelas que tu já não escutas há... boés.

São 60 minutos de música com curiosidades na tua rádio, curiosidades daquelas que não contribuem lá propriamente para fazer avançar o teu mundo, mas lá que é bom saber é. Como por exemplo esta, sabias que em média, são sempre valores em média, uma mosca macho vive 7 dias e em média uma mosca fêmea vive 29 dias. Agora também digo-te uma coisa, ou elas se reproduzem a uma velocidade da luz, porque a durar tão pouco tempo e no verão estamos sempre cheios de moscas em todo lado, não sei de onde é que aparece tanta mosca, portanto, bem. Mas elas vivem 4 vezes mais do que os machos. É pá. Fêmea valente.

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Praticamente a concluirmos mais 60 minutos de música com curiosidades na tua rádio. Antes de ir embora, deixo-te mais uma curiosidade. Sabias que, em média, o nosso cérebro necessita de cerca de 21 dias para se adaptar a novas situações, tais como, por exemplo, mudança de trabalho, uma mudança radical na vida, mudança de estado civil, sei lá. Em média, dizem eles que o nosso cérebro necessita de 21 dias para se adaptar a uma nova situação. Final de mais 60 minutos de música com curiosidades na tua rádio.

0: 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São 10 horas. 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

Muito boa noite, sejam bem-vindos à nossa emissão de hoje da Última Janela, segunda-feira, 17 de agosto de 2026, é o dia do Gato Preto, o dia de Santa Beatriz da Silva, o dia 229, faltam 186 dias para terminar 2026, a semana é 34, e 2026 percorremos 62,7%, o dia hoje está na fase crescente. Combinar-se? Don't leave me this way, eu sou a Billy Oliveira, e esta é a Última Janela, vamos juntos... Até 11, agora está, até à meia-noite.

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1: Pois é, problemas de ordem técnica aconteceram por cá. E este trabalho que ficou interrompido. Para trás ficaram os Ottomano e One Way Tickets. E One Way Tickets, claro, de Coming Arts com Never Can Say Goodbye. E claro, este de Ottomano Disco. Já estamos com este magnífico. Depois vem aí os Dias da História com o Daniel Vieira. Já vamos falar deles. E por que não dizer-vos que esta é a vossa última janela.

Três músicas tocam aqui da tua Portugal Stars e dizer-vos que vamos viajar nos dias da história, segundo o nosso correspondente habitual. Vamos até aos Estados Unidos da América do Norte. Daniel Vieira e os dias da história estão aí já a seguir-se.

0: de agosto de 1585. Fundação da colónia de Roanoke, na América do Norte. Roanoke é o nome de uma ilha do atual estado norte-americano da Carolina do Norte, onde desembarcou, nessa data, uma centena de colonos a fim de estabelecer um povoado permanente. Foi a primeira tentativa inglesa de criação de uma colónia no continente americano. O grupo ergueu um forte de madeira enquanto aguardava a chegada de abastecimentos e de novos colonos. No ano seguinte, alguns dos homens regressaram com Francis Drake à Inglaterra, onde mostraram os primeiros exemplares de plantas aqui desconhecidas, como a batata, o milho ou o tabaco. A nova colónia ficou num estado de semi-abandono até à chegada de um novo grupo em 1587. A iniciativa de criação da colónia partiu de Walter Raleigh, após ter sido autorizado pela Rainha Isabel I. A armada partira de Inglaterra, a 9 de abril, sob o comando de Richard Grenville, e a ilha foi escolhida devido aos contactos anteriores com as populações indígenas da região. Raleigh detinha o exclusivo de colonização da costa norte-americana e estava obrigado a criar uma base permanente de apoio às armadas inglesas que atacavam a navegação e as possessões espanholas no conflito que opunha Isabel I a Filipe II de Espanha. Esta iniciativa integrava-se, portanto, num plano mais geral de guerra de curso e exploração de rotas marítimas que havia alcançado um notável sucesso alguns anos antes, quando Francis Drake realizou uma viagem de circunnavegação do globo. A colónia de Roanoke não teve sucesso e o seu destino é ainda hoje motivo de controvérsia. O contingente de colonos que desembarcou em 1587 encontrou o forte vazio e deparou com todo o tipo de dificuldades acrescidas das más relações com as populações locais. Devido ao agravamento da guerra com a Espanha, só em 1590 foi possível enviar nova armada de Inglaterra, com reforços e abastecimentos, que encontrou a colónia deserta quando ali chegou. Roanoke ficou assim conhecida como a Colónia Perdida, e existem hoje várias teorias que tentam explicar o seu desaparecimento. Os dias da história.
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tempo, está a tempo para amanhã subir com este tipo de português do mar da atmosfera. Vamos ter o céu pouco nublado limpo, por vezes com mais nubosidade na faixa costeira e aumentar temporariamente de nubosidade durante a tarde no interior, com possibilidade de ocorrência de aguaceiros dispersos e trovoada, em especial em zonas de Serra do Norte e Centro. Ventos vão fraco de vários rumos, a tornar-se do quadrante sudoeste a partir da tarde e superar de moderado 20 a 35 km nas terras altas do quadrante leste até ao fim da manhã e do quadrante oeste até a partir da tarde. Possibilidade de formação de neblina ou nevoeiro matinal em alguns locais na faixa costeira. Pequena descida da temperatura na região sul. Quanto ao estado do mar, na costa ocidental, vamos ter um deste noroeste com 1 metro a ser de 1 a 1,5 metros entre o Cabo Mondego e Cabo Raso até o início da tarde. Temperatura da água do mar entre os 18 a 20 graus. A costa sul, as ondas serão inferiores a 1 metro e a temperatura da água do mar entre os 19 e os 21 graus. Ângelo Lourenço esteve de serviço para a meteorologia. Depois dos OMD, o Inalgai,

0: São 11 horas. 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

Survive para Gloria Gaynor e também o fantástico John Scrantz com a abertura da segunda hora de hoje, da última janela. James Ingram vem aí a multiplayer com o próximo tema e completamos a sequência com Commodores Nine Shift. E dizemos então que, no que diz respeito ao que tenho para vos dizer, falamos de Santa Beatriz Menezes da Silva, que se celebra a 17 de agosto e é 1 de setembro. E esta, hein? A festa litúrgica é particularmente sentida em Campo Maior e em Espanha, onde ela fundou a sua obra e faleceu. Nasceu em 1494 em Campo Maior, Portugal, e faleceu em 1422 em Toledo, Espanha, filha do alcaide de Campo Maior, Dr. Rui Ramos da Silva, e da condessa de Porto Alegre, Dona Isabel de Menezes, que pertenceu à primeira nobreza e estavam aparentados com a família real. Cresceu no seio e educado por franciscanos, ou melhor, educada por franciscanos, que lhe incutiram um forte sentido de cristandade, com especial amor à Virgem Maria. Tornou-se dama de companhia da princesa Isabel de Portugal, a sua prima, que estava de núpcias com Dom João II de Castela, mais nova e mais bela do que a princesa Isabel, uma muito graciosa donzela que excedia a todas em formosura e gentileza, de acordo com os relatos da época. Os ciúmes de Isabel tornaram-se inveja e já os poderes de rainha decidiu fechar Beatriz no pequeno baú, onde a falta de ar acabaria por matá-la. Após 3 dias de desaparecimento e a pedido de um tio desta, a rainha decide revelar o seu paradeiro, na certeza de que iria mostrar o cadáver. Para seu espanto, Beatriz encontrava-se de perfeita saúde no baú, já que havia pedido auxílio à Virgem Maria Eterna Maria de Portugal, a qual

pedir para fundar uma ordem religiosa para celebrar a sua Imaculada Conceição. Beatriz da Silva pegou a rainha e deixou a corte e entrou no mosteiro de Poleto, onde se preparou para fundar uma nova ordem religiosa. Com o apoio da filha da rainha Isabel, que a tinha metido num baú, Dona Isabel, a católica, conseguiu criar a Ordem da Imaculada Conceição em 1489. 3 anos depois, falece em Toledo. Reza a história que mantinha o seu formoso rosto do lado desde que saíra da corte para afastar de si o pecado. Quando lhe prestaram a Santa Unção, terão descoberto um rosto ainda jovem, com a Santa a ter mais de 60 anos. A oração, esta também fica por cá, a dizer-vos que lembrai-vos, ó Santa Beatriz da Silva, das muitas angústias e tribulações pelas quais passasteis nesta vida e intercedei por nós. Ó Santa Beatriz, Virgem singularmente amada de Maria Imaculada, alcançai-nos a pureza da alma e do corpo com a graça que ardentemente nos suplicais. Amém.

são os Commodores 9 Shift Song, as músicas tocam aqui na tua PortugalStar.pt. Dizer-te que hoje se celebra o dia do gato preto. Celebra-se a 17 de agosto e ele as trouxe para o mundo como um evento aberto a todos. O objetivo central é divulgar a discriminação sofrida e promover a adoção destes felinos, que por sorte ou por azar têm a cor dos mais escuros. Devido às superstições em certas culturas, é associado ao azar, como havia dito. O mais abandonado, menos adotado e o mais rapidamente abatido. Por alturas do Halloween, não se permite a adoção nos Estados Unidos da América do Norte, devido ao registro de sacrifícios brutais com este animal. Se hoje em dia se diz que cruzar coelhos dá azar, em séculos passados acreditava-se que estavam ligados às trevas e que eram bruxas em forma animal e para levar a perseguição e extermínio destes. Ironicamente, na Idade Média, a sua exterminação levou até à proliferação das pestes nas populações europeias através dos ratos, o que fez um combate de equívocos e são mesmo apontados por estudiosos como os mais amigáveis e sociáveis. Se recuar mais no tempo, encontra-se na Pérsia Antiga a crença de que era um espírito amigo, criado para fazer companhia ao homem no mundo, e qualquer agressão a este animal era uma agressão a um espírito amigo. E assim vos falamos deste Dia Mundial do Gato, Nine Chief, com os Commodores, House para os Madness. Aí vem, já a seguir, a loucura. Mais uma sequência, Fade to Grey para Visage e Tainted Love.

In Your Hands. Depois, para fechar as contas do dia de hoje, porque por agora ficámos com uma dos Human League. Dizer-vos que, no que diz respeito ao resumo do estado do tempo para amanhã, segundo o IPMA, Instituto Português do Mar e da Atmosfera, vos trouxemos na primeira parte todas as condições do estado do tempo, mas agora de uma forma muito resumida, aqui vos deixamos para amanhã o céu pouco nublado ou limpo, por vezes com mais nebulosidade na faixa costeira e durante a tarde no interior. Possibilidade de ocorrência de aguaceiros no interior norte e centro. E quanto à programação para amanhã, a partir da meia-noite, terça-feira, ela está aí. Às 0 hora, um certo oriente com António Rodrigues. Uma hora, vamos ao fado com Carlos Rocha. Às 17 horas, as Estradas de Portugal com Abílio Oliveira, Silvina Marques e Angelina Costa. O fim de tarde chega às 19 com António Pedro e às 20 horas o Super Guizomba com o DJ João Pessoa. Às 21 horas, a Onda do Gabriel com o Gabriel Antunes e eu estou de regresso. Às 22 para vos abrir de novo a última janela. A segunda última da semana, que lá está. Deixem-me dizer-vos que aqui estamos com China in Your Hands para os Tepal. Foi um prazer enorme estar convosco. Desejo-vos uma boa noite, bons sonhos e até amanhã. Um abraço, amigo.

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3: Prezados ouvintes, sejam todos muito bem-vindos a mais uma emissão do programa Um Certo Oriente, um espaço plural de partilha musical, de entretenimento, de encontro de pessoas, de mundos, de culturas e de saberes, apresentado por este vosso anfitrião António Rodrigues, que no curso do próximo tempo, aqui nesta nossa rádio a transmitir via web para todo o mundo, procurará proporcionar-lhes momentos diferentes e aprazíveis, compartilhando a melhor seleção musical, as curiosidades de ontem, de hoje e de sempre, e os pensamentos simples que nos chegam dos insondáveis destinos do Norte de África, Médio Oriente, Golfo Pérsico e da região peninsular do Sul da Ásia. Sob a erudita reflexão do poeta libanês Khalil Gibran, quando inspirou a que sejamos sempre capazes de viver tudo o que há de sagrado em cada instante, proponho-lhes o meu singelo convite para que nos façam companhia e desfrutem de uma deleitável jornada pelas exóticas quimeras de um certo Oriente.
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São os acordes iniciais de boas-vindas da emissão de hoje de Um Certo Oriente, a contemplarem o talentoso cantor pop egípcio Attar no single Shweya Shweya, também com o requinte da cantora chilena-palestiniana Eliana em Yabnel Rey, música que se destaca pela irreverência e pelo uso da tabla baladi e do alaúde. E com distinção, ouvimos ainda a cantora e compositora de origem albanesa kosovar, nascida na Alemanha, Dorata Dora, em dueto com o cantor, rapper e dançarino argelino Soul King, em Zemer. Receberemos seguidamente no alinhamento a Darbuka Mágica de Mehdi Rian, a dar ritmo à interpretação de L'Algerino na faixa de 2023 Aie Aio, do Egito o renomado cantor Mohamed Ramadan Trarnuzá Lessa Badri Halle, e Attar regressa à sequência com Charib El Oussoul. Até já!

Aqui, o coração é como uma bússola no mapa do destino e o mundo da imensidão do tempo. Aqui, tudo é música e prosa pintadas à aguarela, num quadro em tons de verde e ocre, onde as imagens de palmeirais adornadas de tapetes carmim, almofadas de veludo, perfumadas de bacur, dançam ao som de dourados arabescos, com notas de hortelã, jasmim e canela.

com a nossa sequência musical a cumprir a primeira metade da emissão de hoje de Um Certo Oriente, ouvimos Hidni Watayerni, expressão em árabe-libanês que significa faz-me voar, da autoria da artista pop e compositora de ascendência libanesa e marroquina Raquel. De outras paragens, do Cairo, no Egito, Hol Shams Wali Hadel, que quer dizer todo o sol tem a sua sombra, faixa que passou a seguir, é o single de 2021 da cantora e atriz egípcia Nesma Mahbou. E ainda pela terra dos faraós, voltamos a receber a águia do Alto Egito, como é conhecido no seu país de origem, o cantor Mohamed Ramadan, em Fe El Hid. A todos vós, estimados ouvintes, que nos ouvem em casa, no trabalho, em viagem, onde quer que se encontrem, reitero o convite para que se mantenham na nossa companhia e desfrutem deste espaço onde, semanalmente, aqui mesmo, ao longo desta hora, o Ocidente encontra o seu Oriente.

Pelos jardins ao oriente de nós, entre oásis e sonhos, caminhamos por onde é suposto termos de ir. Musicalmente encantados pela mestria do rapper, compositor e produtor musical egípcio Ali Loca e da sua compatriota Elhaga Nabila, que ganhou notoriedade ao cantar canções folclóricas na sua cozinha, aqui no tema do momento Dar e Adar. Seguindo-se-lhes o cantor, compositor, ator, multi-instrumentista, dançarino e produtor musical marroquino Sahad Lamjarret, acompanhado pelos irmãos naturais de São Tomé e Príncipe, António e Fradique Ferreira, os Kalema, no single de 2021, Enti Ayati, Tu És a Minha Vida. E ao começarmos a fazer paulatinamente o caminho de volta, a pensar em todos vós, escolhemos uma seleção exclusiva de temas que nos ajudarão a percorrer musicalmente da melhor maneira o restante itinerário, nomeadamente com o Diplomatique, tema interpretado pelo cantor de Casablanca El Gran Toto, e a cantora e artista suíço-indiana Bombay Mami, com Fire in Delhi, antes da israelita Eden Benzakin e do egípcio Tamer Hosni cumprirem as honras por hoje. E assim se faz um certo Oriente. O pensamento que decora o pergaminho que sela a emissão de hoje inspira-nos que devemos a nós próprios a oportunidade de nos tornarmos em tudo aquilo que um dia sonhámos vir a ser. Que assim seja.

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1: E praticamente a concluir o capítulo de hoje do programa Um Certo Oriente, como um dia legou para a posteridade Carl Sagan, diante da vastidão do tempo e da imensidão do universo, é um enorme prazer para mim dividir um planeta e uma época consigo. Aproveito esta oportunidade para deixar uma palavra de gratidão a todos vós, estimados ouvintes, que durante esta última hora me concederam a amável honra da vossa simpática companhia, assim como endereçar uma devida palavra de reconhecido apreço à fantástica equipa desta nossa rádio, que uma vez mais tornou possível levar até vós esta edição e que para mim constitui sempre um gosto e todo um privilégio produzir e realizar. Sou o António Rodrigues e voltarei ao vosso convívio, oxalá, de hoje a 8 dias, à hora certa, para mais uma nova peregrinação pessoal, interior e geográfica pelos jardins ao oriente de nós. Até lá, desejo a todos a continuação de uma excelente semana. Muito obrigado pela vossa presença. Bem-ajam. Maktub. Estava escrito.

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